0: Rota, que era a nossa do nosso papo programado, que eu tinha de zero.
1: Ha ha ha.